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1: E aí, amiga? Você tá curtindo toda essa perversão?
2: Babado, tá por tudo. Isso combina comigo.
3: We're sweating, we're freaking.